das montanhas, nos caminhos da vida. Podem ver como raios do nosso corpo. Nossos olhos, como raios do nosso corpo. Tem como na força do planeta. Nossos olhos, como abertura, voltados para o céu.

será a bela vista que terei? Antes de vê-la, não sei. E se não for sincero o abraço entre olhos e paisagem? A quem duvida todo o tempo dos destinos, antes de iniciar a viagem, recomendo coragem. Não existe capa anti-impacto para a colisão dos caminhos. Tampouco será possível caminhar sozinho. Aquele que vive imerso em si ainda está alienado do eu.